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Se acabar baixinho chorando, se acabar não acostumando, e se acabar em meio abandonado, pode ser lágrimas em São Pedro, ou talvez de amor chorando.

Meu amor tem nome e é uma fêmea. 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Seus transformadores dons inspiram e festejam o bem. 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Esse sentimento me envaidece, sai por aí e dá vontade de gritar seu nome ao infinito. Mas não conto pra ninguém, ela pode sentir o meu melhor. Isso basta no meu repertório de felicidades, como as pérolas radiantes que a envolvem. Quero voltar aos sedosos braços dela e dizer te amo, como da primeira vez.

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1: Carlinhos Brown com a orquestra Ouro Preto em Você, o Amor e Eu, Tu, o Amor e Eu, e em Vilarejo, Pueblo, Aldeia.